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1: Vamos nessa.
0: Vai ficar bom.
1: Vocês vão ver.
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0: That's great. Thanks.
1: A minha mãe rezava todos os dias e à missa todos os domingos. Mas nós sempre vivemos mal, sempre passámos fome. Do pouco que tinha, partilhava até com pessoas que precisavam menos do que ela. Morreu miserável e sem nada. Parece que foi tudo em vão. Que mal fez a minha mãe a Deus.

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0: Eu tô aqui, que isso? Fica calmo, baby.
1: Mano, Yuri. Eu sei o que ela tá sentindo.
0: Ok.
1: Se quiseres perceber o que ela tá sentindo, tens de saber de onde que ela vem.
0: Como assim?
1: Essa festa também não tá assim muito... Não.
0: Achas?
1: Tens de saber o que é uma boa festa, de verdade, mesmo uma festa.
0: Ok.
1: Queres ir uma boa festa?

0: Obrigado a vocês por esse carinho. E o mundo inteiro vai tomar conhecimento desse trabalho maravilhoso de Alexandre. Valeu, obrigado, banda. Obrigado a vocês.
1: Vamos aplaudir a nossa Marrom.
2: Obrigado, Marrom.

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Olá, meus amigos, Deus abençoe todos vocês. Que o Espírito Santo, ó, o Espírito Santo, sem o Espírito de Deus, é impossível a gente compreender a sua santa palavra. É impossível. Por isso que este mundo está perdido. Porque muita gente lê a palavra de Deus, mas não entende. Aí você pergunta, mas é Deus quem obstrui? É Deus quem impede a pessoa de entender a sua palavra? Se ele dá a palavra dele, é para que se entenda. Não é? Mas é que Deus, amiga e amigo, eu creio, eu penso, eu acredito que Deus escolhe as pessoas humildes, simples, as pessoas perdidas, as pessoas que não são nada, as pessoas que se consideram o resto.

do mundo, as pessoas que nasceram sem mãe, sem pai, digamos assim, foram jogadas no mundo, pessoas que não tiveram o amor do pai, muito menos da mãe, pessoas que não têm qualquer referencial de família, não sabem o que é família, ouvem falar, mas não sabem. Então Deus escolheu as pessoas humildes, as pessoas humildes. Humilde, se você quer conhecer uma pessoa humilde, veja uma criança. Você vai ver o que é a humildade que Deus aprecia. A pessoa que é humilde, que como uma criança, ela aceita, acata, ela recebe a palavra e obedece, sem entender, sem questionar, sem ficar perguntando, mas por que isso? E por que aquilo? Não, a criança, quando você fala, o adulto ensina, a criança recebe aquilo e pratica sem saber aonde vai dar, porque ela é humilde. Deus escolhe as pessoas humildes deste mundo, as pessoas pedantes, orgulhosas, as pessoas que se acham, que se consideram inteligentes, capazes, vitoriosas, etc. Essas pessoas ele deixa de lado, porque ele não quer que ninguém venha se gloriar diante dele. Toda honra, toda glória, todo louvor, toda majestade, toda grandeza, só o Senhor é digno, mais ninguém. Nós somos meras, mas meros, digamos assim, digamos pessoas que, infelizmente, é um lixo neste mundo. Essa é a realidade, diante da grandeza de Deus. Então, eu penso que o critério de Deus escolher, para Deus escolher as pessoas que vão receber o Espírito Santo, são aquelas pessoas que acatam a sua santa palavra. Quer dizer, quando a pessoa teme a Deus e anda nos seus caminhos, obedece a sua palavra, essa criatura vai ser bem-aventurada, vai ser feliz. Mas é Deus quem guia, é Deus que nos dá o temor, é Deus, eu diria, ele dá a fome, a vontade de comer, e ele dá a comida. Mas os humildes, e somente as pessoas humildes, são bem-aventurados. Jesus disse isso, primeiro mandamento, melhor, primeiro ensinamento de Jesus, lá no monte das bem-aventuranças. Ele disse, bem-aventurados humildes em espírito, porque dos tais é o reino de Deus. Então, quando a pessoa acata a palavra de Deus e teme, quer dizer, obedece essa palavra, reconhece e obedece, mesmo sem entender, ela obedece, porque é de Deus a palavra. Então, essa pessoa é humilde. Essa pessoa teme a Deus. E quando a pessoa teme a Deus, ela vai para o batismo nas águas buscando realmente uma vida nova, buscando realmente começar do zero, sepultando a sua natureza adâmica, sua natureza carnal nas águas. Ela, quando vai para o batismo nas águas, ela tem que ir arrependida,
vida de seus pecados, da sua vida errada. Então, quando ela vai para o batismo nas águas com essa intenção, então, ao sair das águas, ela começa a viver uma nova vida. A vida que Deus quer que ela viva. Aí sim, ela recebe o Espírito Santo. Então, o protocolo que nós devemos seguir para recebermos o Espírito Santo é, primeiro, o batismo nas águas. Mas o batismo nas águas, ele tem que ser com arrependimento. A pessoa tem que se arrepender. Ela não tem que batizar nas águas para receber o Espírito Santo, mas ela tem que se arrepender primeiro para poder entrar nas águas e sepultar a sua velha natureza. E então, quando ela se levanta das águas, ela tem o privilégio, o direito de receber o Espírito Santo, o batismo com o Espírito Santo. Então, você que tem dito, puxa, eu já fiz tanta coisa, eu não recebi o batismo com o Espírito Santo, eu já fiz jejum de Daniel, eu já fiz jejum de comida, de bebida, eu já fiz isso, eu já fiz aquilo, já fiz propósito, já fiz fogueira santa, eu já fiz tudo e não recebi o Espírito Santo. Por quê? Porque você, imagine você continua com a mesma natureza, você continua com os mesmos pensamentos, você continua com as mesmas ideias, com as mesmas intenções, você mergulha, ou melhor, o pastor mergulha você nas águas, não acontece nada, porque você simplesmente é uma pessoa pecadora que entrou nas águas com pecado e saiu das águas com pecado, molhada com pecado. Então, tem que haver arrependimento. Se não houver arrependimento, você não vai receber o batismo com o Espírito Santo. E o batismo nas águas tampouco vai valer. Essa é a realidade. Mas quando a pessoa vai para as águas do batismo, arrependida, eu não quero mais a minha vida, eu cansei de ser eu não quero, eu quero sepultar, eu me arrependo da minha vida passada. E arrependimento não é sentimento, não é você sentir aquela sensação, aquela emoção e chorar, não. Arrependimento é uma decisão, é como temor a Deus. O temor a Deus não é um sentimento, é uma decisão, você obedece a palavra dele, porque a palavra é dele, é de Deus. Você teme a Deus, você vai obedecer, vai honrá-lo. A mesma coisa é o arrependimento é uma decisão. Você se arrepende da vida errada que você vinha vivendo. E você sabe disso. Você sabe que é a vida errada. E aí, quando você é batizada nas águas, aí, por causa do seu arrependimento, então, todos os seus pecados que você se arrependeu ficam sepultados ali nas águas batismais. E quando você se levanta, é uma nova criatura. E então o Espírito Santo vem e desce sobre você. Este é o protocolo. Jesus foi batizado nas águas, mas Jesus não tinha pecado, ele não tinha que se arrepender. Mas ele se batizou nas águas, foi batizado por João Batista para cumprir a palavra, a lei. Ele quis batizar-se mesmo não tendo nenhum pecado. Então ele não precisava de arrependimento, porque ele não tinha pecado. E ficou caracterizado no batismo dele a aprovação de Deus. Quando Jesus se batizou nas águas, os céus se abriram e ouviu-se uma voz do céu: este é o meu
filho amado em quem eu tenho prazer. Então isso tem que acontecer com você, amiga e amigo. Isso tem que acontecer com você. Se não acontecer, não aconteceu. Se o batismo nas, o seu batismo nas águas não valeu, então você fica na igreja participando da Santa Ceia, participando da doutrina da igreja, mas você continua sendo um estranho no ninho. Você continua sendo a mesma criatura, porque não houve o arrependimento. O arrependimento, amiga e amigo, repito, é uma decisão. Eu decido deixar de ser mentiroso, eu decido deixar de ser prostituta, prostituto, eu decido deixar a minha vida velha, aquela vida errada que eu vinha vivendo, para começar uma vida nova. Eu não posso fazer isso. Só Deus pode executar esse milagre, mas eu posso tomar a decisão e deixar a vida velha de lado. Então, quando você é batizada nas águas, pronto, Deus confirma que o seu, ele atesta, né? Ele sela aquela sua decisão com a morte do seu, da sua velha criatura, o seu velho eu fica sepultado nas águas. E quando você se levanta das águas, imediatamente você começa a viver em novidade de vida. Quando o apóstolo Paulo, orientado pelo Espírito Santo, diz que aquele que está em Cristo, nova criatura é porque morreu para o mundo, morreu para si, morreu para os seus sonhos, morreu. E quem morre, morreu, acabou, enterra e acabou. E é assim que acontece com a pessoa que se arrepende. É uma decisão. Eu me arrependo da vida errada que eu vivi, etc, etc. Então, o batismo é a solução, o batismo nas águas é a solução para sepultar todo o seu passado. E quando você se levanta das águas, é o pastor que levanta você das águas, então, naturalmente, o céu se abre sobre a sua vida e o Espírito Santo desce sobre você. E uma vez você tendo o Espírito Santo, recebendo o Espírito Santo, que é a mente do Senhor Jesus, presta atenção, o Espírito Santo é a mente do Senhor Jesus. Então, quando você recebe a mente de Cristo, que é o Espírito Santo, então ele vai guiá-lo de acordo com a vontade dele. Se você continuar, se você permanecer humilde, aceitando, acatando, submetendo a sua vida de acordo com a palavra de Deus. Eu creio que assim, que isso responde às perguntas das pessoas que dizem, puxa, eu já fiz das tripas coração e ainda não recebi o Espírito Santo. Eu estou na igreja há 30 anos, há 50, eu estou na igreja há 47 anos e ainda não fui batizado com o Espírito Santo. Por quê? Porque você não se arrependeu. Você não se arrependeu. E se estiver esperando sentir para se arrepender, você não vai se arrepender nunca. Porque não depende de sentimento. É como casamento, né? Você casa, é uma decisão, não é sentimento. Você ama a outra pessoa e vice-versa. Então, como é que se materializa esse amor? Uma entregando a sua vida, a sua vida na terra para outra por toda a vida. É uma decisão. É uma decisão. Muitos
não se casam, não querem se casar. Por que não querem se casar? Porque não querem compromisso. Querem ficar livres. Ah, eu não quero me casar, eu quero ficar livre. E o dia que a gente não der mais jeito, aí você vai para um lado e eu vou para o outro, acabou. Quer dizer, isso aí também tem se aplicado muito no batismo nas águas. As pessoas vão para o batismo nas águas, ah, eu vou tentar, vou lá. Tem que batizar, é doutrina da igreja, é doutrina bíblica, então eu vou me batizar. Mas elas não tomam a decisão de deixar a vida velha. A mesma coisa, você casa, mas não quer deixar de ser solteiro, não quer deixar as regalias de solteiro, você, claro que o seu casamento não vai dar certo. É fingido, não é? Quantas mulheres dizem, poxa, o meu marido me casou, ou se casou comigo, então nós nos casamos e ele continua vivendo aquela vida de solteiro. Sábado vai futebol, domingo, sábado ele vai jogar futebol, domingo ele vai pro clube, vai lá torcer pro seu clube. Ah, e eu? Eu fico vendo navios. Pô, peraí, meu marido, ele sai de casa e fica o final de semana se divertindo. E eu estou fora da vida dele. Ora, isso é casamento? Não, não é casamento. O casamento envolve uma decisão. A mesma coisa, o batismo nas águas é uma decisão. Você se arrepende sinceramente, ó, eu me arrependo, então você vai enterrar, o pastor vai enterrar a sua velha natureza, a sua antiga natureza. Você decidiu deixar as suas manias, o seu jeito, a sua vida de solteira, de solteiro, né? Você deixou. Agora eu quero seguir Jesus, eu quero andar de acordo com a santa palavra. Aí sim você vai receber o Espírito Santo na hora do batismo. Isso é muito importante, minha amiga. Dá licença. Isso é tremendamente importante. Uma atitude tão pequenina, mas tão importante, tão profunda. Porque, assim como no casamento as pessoas querem ir no altar, não é isso? Todo mundo quer casar na igreja, todo mundo quer casar no altar. Normalmente, no altar do seu Deus, digamos assim. E aí o que acontece? Por que quer casar no altar? Porque quer a bênção de Deus. Então, a pessoa vai para o altar. Mas há pessoas que não creem em Deus, creem em nada. Então, nós não precisamos casar no altar. A gente se junta e pronto, se ajunta e pronto, acabou. Estamos casados. Mas não acontece o casamento. Por quê? Porque aquele ajuntamento não foi feito de acordo com Deus, de acordo com os princípios da fé. Por quê? Porque eles casam sem compromisso. Ora, se eu caso com a Esté sem compromisso, eu continuo solteiro. E ela também. Não existe casamento. Então, casamento é um compromisso, é uma decisão. A mesma coisa é o batismo nas águas. Antes de você se batizar, você que quer se batizar, você tem que avaliar, você está arrependido dos seus pecados? Você está arrependida? Então, e preste atenção, arrependimento, repito, não é sentimento, não é emoção, não é remorso, é uma decisão. Eu me arrependo. Conscientemente você se arrepende da vida que vinha vivendo.
Então você vinha vivendo uma vida desregrada, uma vida de solteiro. Você não tinha compromisso com ninguém, com obrigação para com ninguém. Então você vivia de acordo com a sua vontade. Porém, a partir do momento em que você quer um compromisso com Deus, você teme a Deus, você quer salvar, você quer que a sua alma seja salva, melhor dizendo, então você vai andar de acordo com a palavra, os pensamentos do Altíssimo. Então, isso é um casamento, é uma aliança com Deus. Você não vê Deus, mas Ele vê você. Então, você, mesmo não vendo, mesmo não tocando, mesmo não sentindo, mas você crê. É uma crença, é uma fé que Deus mesmo colocou dentro de você. Ele te deu essa fé para você decidir, para você escolher casar com ele ou ficar, continuar vivendo solteiro. No batismo nas águas é isso. Você decide abandonar a vida velha, aquela vida de badalada com os amigos, conhecidos, etc., sem compromisso com ninguém, mas naquele dia você diz, eu quero, meu Pai. Eu quero pertencer somente a Ti. Muito bacana. Eu quero que o Senhor seja o meu marido. Eu quero fazer a Tua vontade. Eu quero Te servir. Eu quero Te auxiliar. Eu quero servir como instrumento da Tua vontade aqui na terra. Aí sim, o Espírito Santo vem depois do batismo. Você se arrependeu, vai para as águas. Aí sim, quando você sai das águas, a exemplo de Jesus, quando foi batizado por João Batista, os céus se abrem sobre a sua vida, sobre a sua cabeça. E você, e somente você, ouve a voz de Deus que agora considera você como filha, como filho. Esta é minha filha amada, este é o meu filho amado. Quer dizer, Deus se alegra com a sua entrega total, incondicional. Você deixou a vida de solteiro, você deixou os seus amantes, as suas amantes, você agora, a sua vida pertence só a Ele. Jesus disse, olha só, eu não vim chamar justos, eu não vim salvar os que já estão salvos. Não. Ele diz assim, eu não vim chamar os justos, mas os pecadores ao arrependimento. Eu não vim para os justos. Do outra feita ele falou, eu não vim para os sãos. Os sãos não precisam de médico, mas os doentes. Eu vim para os doentes. Eu vim para aqueles que se encontram perdidos, aqueles que não têm ninguém, aqueles que são ou têm sido rejeitados por tudo e por todos, aqueles que não têm pai, que não têm mãe, aqueles que, enfim, que estão perdidos por esse mundo afora. Eu vim para essas pessoas. Muito legal. Jesus disse que ele que mais alegria há nos céus quando um pecador se arrepende do que 99 justos desse mundo. Então, a alegria maior nos céus é quando um pecador se arrepende. O problema
é que nem todos querem, nem todos querem aceitar esse convite de Jesus. Nem todos querem se casar com ele. Nem todos querem se submeter à sua vontade. A maioria não quer. E por isso esse mundo está assim. Uma bagunça, uma desordem. O mundo está assim, um caos, por causa das pessoas que não temem a Deus, dos rebeldes, das pessoas que querem fazer a sua vontade, que querem seguir os seus desejos, suas cobiças. E aí, como é que Deus vai agir na vida dessas pessoas? Muitas pessoas dizem, ah, se Deus existisse, não me deixaria aqui presa a essa depressão, essa desgraça de vida. O que Deus tem com isso? Ele te deu uma vida. Você não quer se comprometer com ele? Como é que ele vai ser comprometido com você? Você não quer honrá-lo? Como é que você quer que ele honre você? Ah, minha amiga, meu amigo, vamos colocar os pingos nos is. Essa é a realidade. Então Deus sabe de antemão aqueles que são humildes e ele, para estes, o Senhor dá o dom do arrependimento. Pessoas que realmente aceitam, creem, eu aceito, eu só não quero é ficar longe de ti, meu Pai. Deus, quando a pessoa manifesta esse desejo sincero, então ela recebe o batismo com o Espírito Santo. E uma vez recebendo o Espírito Santo, ela passa a ter a mente de Cristo, consequentemente, a mente do Senhor Jesus, que é o Espírito Santo, vai guiá-la todos os dias, pelo resto da sua vida aqui na Terra, até o momento em que ela dá entrada nos céus. Deus abençoe a todos e até amanhã, em nome do Senhor Jesus. Amém.

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1: Aos 11 anos de idade, eu já conhecia a cocaína. Troquei a minha casa pelo boteco, pela rua, pela droga. Foi quando eu conheci um senhor. Eu fui morar com ele. E dormia com um homem 40 anos mais velho do que eu. Ele tinha 52 anos. E ele me traía. Ele me traía com outras crianças, inclusive. Eu tive 2 filhos com ele. Na minha infância, eu sofri um abuso. Esse abuso me marcou. Então, eu cresci revoltada com a minha mãe, com meu pai e com Deus, né? Porque se Deus existia, por que que ele permitiu que eu passasse por aquilo? A minha mãe era mãe solteira, então ela tinha que trabalhar. E ela me deixava em casa e pedia para as vizinhas dar uma olhadinha em mim, né? De vez em quando. E o marido dessa vizinha abusou de mim por mais de uma vez. Então eu cresci julgando a minha mãe, meu pai, Deus. Aos 11 anos de idade eu conheci a cocaína. Eu tive acesso com uma pessoa próxima, né, a mim. E eu pegava, eu usava, apresentei para os meus amigos. Apresentei o cigarro, a bebida para eles também. Então nessa idade era para mim estar brincando de boneca. Troquei a boneca para usar o pó. E o pó eu fiz ele, meu pai, minha mãe, porque eu saía na sexta-feira, voltava só na segunda. A mente da mulher, ela já é mais amadurecida do que a do homem, naturalmente. Eu não, eu fui forçada a amadurecer por causa do abuso que eu sofri, por causa das bebidas, das drogas, então eu fui obrigada a amadurecer mais rápido. Quem me vê falando hoje, imagina uma menina de... uma mulher, né? De 20, 30 anos. Mas não, eu tinha 11 anos de idade. Eu virei uma mulher no corpo de uma criança. Com pensamentos de mulher. Com realidade. Eu assistia... a pessoa que me abusou, ela colocava filmes pornográficos pra me assistir. Quando eu olhava um homem, eu já imaginava que ele era igual à pessoa que abusou de mim. Então eu imaginava quão podre era um homem. Então eu troquei a minha casa pelo boteco, pela rua, pela droga. Foi quando eu conheci um senhor de 52 anos. Ele patrocinava a droga, dava presente, né? Nessa época eu tinha 12 anos de idade, por volta dos 12 anos. E eu fui morar com ele. E dormia com um homem 40 anos mais velho do que eu. Ele tinha 52 anos. Então naquela época as meninas da minha idade não estavam vivendo aquilo que eu tava vivendo. Eu era um escândalo no bairro. Tanto que eu engravidei por 2 vezes. Eu tive 2 filhos com ele. De um senhor de 52 anos. Eu aprendi então a ser mãe e mulher com apenas 12 anos. Era uma criança cuidando de 2 crianças. O tempo foi passando. Até que um dia um rapaz bateu palma em casa. E perguntou se as 2 filhas dele estavam lá com o meu filho pequeno. E eu falei que não. Então eu fui querer saber mais o que estava acontecendo. Foi quando a gente descobriu que o meu marido ele estava saindo com essas duas meninas, uma de 8 e uma de 11 anos. Foi quando houve a denúncia e ele foi preso. Mais tarde ele foi preso, aí eu me separei dele. A casa da minha mãe era pequena, então eu deixava meus filhos com a minha mãe e saía para a rua. Sem dia para voltar, só quando a estrutura do meu corpo não aguentava mais. Voltava descalça, sem celular. Quando eu cheguei em casa, uma vez, muito louca, eu estava muito louca. E sobre o efeito ainda da droga. E eu queria beber, e quando eu chegava em casa, minha mãe trancava o portão. Foi quando não tinha bebida, e eu peguei acetona. Eu tomei acetona. No outro dia, passou a loucura e eu fui tirar o esmalte da unha, né? E eu pedi pra minha mãe: mãe, cadê a acetona? E ela falou pra mim que eu tinha tomado a acetona. Isso pra mim foi humilhante demais. Mas nada me parou. Teve um dia que eu voltei pra casa, no outro dia o Paulo, meu filho, ele pediu bolacha. E eu não tinha pra dar. Foi quando eu conheci a casa de prostituição. O rapaz ele chegou e era para ser comigo o programa, e eu disse que não, por algo que ele pediu. Então ele foi logo para a menina que estava ao meu lado e chamou ela para o quarto. Os dois foram para o quarto. Ali foi muito rápido. Ele foi ali só para aquilo. Ele feriu toda a menina por dentro. Foi ambulância, foi polícia. Eu vi aquela situação, eu falei, era para mim. Como a minha vida, cada dia tinha uma história nova para contar, né? A minha rotina era sempre muito movimentada. Eu saindo do aniversário da minha irmã, eu sofri um acidente. Eu estava indo buscar droga naquele dia e eu sofri um acidente, tive a fratura exposta do fêmur. Eu vi o meu osso para fora. Ali eu desmaiei, fui internada, veio ambulância, fiquei internada, coloquei gaiola, fui para casa de cadeira de rodas. Usei muleta, mas nada me parava, porque eu saía de muleta. Eu saía de muleta para beber, usar droga, arrumava confusão. O tempo foi passando e, assim como o pai, ele acompanha a vida da criança, na infância, na adolescência e na vida adulta, a cocaína foi assim comigo. Eu conheci uma pessoa que também usava comigo, então a gente começou a usar juntos. Logo a gente começou a vender droga junto. Então a gente preparava a droga e a gente vendia também. E eu usava muito, era de prato mesmo, de colher. A gente já não tinha mais limite. Aos 26 anos eu tive mais um filho. Nessa gravidez foi muito conturbada, porque eu bebia, usava, fumava. Ela nasceu com

0: ali usando droga a noite inteira. E para dormir, o rapaz que eu morava, ele me dava vários calmantes. Então a minha vida era de droga e calmante para poder controlar, porque eu ficava insuportável. A minha mãe, ela sempre falava para mim de um lugar, mas eu não dava atenção. E nessa madrugada eu liguei para ela e eu falei o que eu iria fazer. Ela me fez um convite para ir até aquele lugar. Para mim, um dia mais, um dia menos, eu já estava decidida a dar um fim na minha vida, então eu aceitei. E olha, ali, eu olhando aquelas pessoas, eles tinham uma paz que eu daria qualquer coisa para ter aquilo que eles tinham, porque a minha mente estava muito atormentada. Ali foi feito um desafio para mim, para entregar a minha vida para uma pessoa. E eu já tinha entregue a minha vida para tantas pessoas, tantas coisas que me destruiu, eu era podre. E eu aceitei aquele desafio, só que com uma condição. Se ele não mudasse a minha história, eu tiraria a minha vida. Para quem é viciado, sabe que a gente vive para usar e usa para viver. Só que ali eu abri mão disso. Eu aceitei aquele desafio e eu precisava ir até o fim para poder ver o resultado. E ali naquele domingo, eu tive o encontro que eu tanto procurava. A paz que eu via naquelas pessoas, eu consegui receber naquele domingo. Eu consegui perceber que tudo já estava tudo bem. Eu já estava no colo do meu pai, o pai que eu não tive presente. Ali eu sabia que ele ia estar comigo todos os dias da minha vida. Eu só queria sair dali e falar para as pessoas daquilo que eu recebi. Daquele dia até hoje, eu vou dormir e eu acordo pensando em como ajudar as pessoas. Eu quero que as pessoas tenham, que elas conheçam o mesmo que eu conheci, porque é maravilhoso, é verdadeiro, não é mito, é de verdade. Eu fui curada, fui livre de todos os traumas que eu já tinha sofrido. Ali eu fui mãe, mas acima de tudo eu fui filha. Hoje a minha vida ela é completamente outra, porque quem olha para mim hoje não imagina tudo que eu vivi no passado. A minha mente ela foi totalmente mudada. Os meus pensamentos são puros. Como que alguém que era tão impura, tão nojenta, consegue ter a pureza dos pensamentos que eu tenho hoje? Então eu posso te afirmar que faz 3 anos que eu vivo. Eu tenho 3 anos de vida. O autor dessa felicidade é o Espírito Santo e eu o encontrei no altar da Igreja Universal. Então hoje eu sou uma mulher de verdade, sou uma mãe de verdade, né? Como antigamente eu nem me importava com os meus filhos, hoje eu me importo tanto em eles conhecer o mesmo Deus que mudou a minha vida, eu importo em apresentar para eles. Tenho minha empresa, moro num apartamento, né? Consegui conquistar com piscina, então uma noia. Né, que olhavam para mim como uma noia. Hoje eu moro, minha casa é um pedacinho do céu com piscina, tá? O Espírito Santo para mim, ele é o meu mentor. Ele me governa. É como eu devo agir, como eu devo me comportar, o que eu devo deixar. O melhor é que é a certeza, né? Eu sei que quando eu partir daqui, eu sei quem que vai me receber. A palavra, ela é meu alimento. É a minha vida. Sem a palavra, eu nem existiria. A palavra, ela me salvou. E hoje eu vivo para fazer a vontade daquele que um dia me resgatou.
1: Ei, você. Olhe bem para mim. Sei o que está pensando. É apenas um velho, todo enrugado, no fim dos seus dias. Verdade. Só estou passando aqui para dizer que tudo passa. Mais rápido do que você imagina. Parece que foi ontem. Minhas brincadeiras e travessuras. Eu, todo vaidoso, ainda sinto aquele cheiro bom da comida da minha mãe na panela. Da família toda reunida no domingo. parece que foi ontem. Eu realizando cada um dos meus sonhos e desejos. E também o que eu não queria passar. Quando abri os olhos, já tinham se passado 50, 70, 90 anos. Aí você pensa, quanto tempo? Que nada. Simplesmente, tudo já passou. Foi tudo um momento de tempo. Mas o que você está olhando agora não sou eu. Isso é apenas uma casca, que em breve será descartada no pó e esquecida pelo mundo. Eu sou o que enxerga com os olhos deste corpo, que caminha com as pernas deste corpo. Eu não envelheço, muito menos morro. Eu sou o que você pouco se importa. Eu sou a alma. Eu que realmente existo. E você não é este do espelho. Você é alma, que um dia também, jovem ou velho, irá descolar desse corpo para acessar a eternidade para a qual foi preparada. Já parou para pensar no que pretende enxergar pela primeira vez quando seus verdadeiros olhos se abrirem? Estou falando de alma para alma. 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
2: Muito bem, vamos agora à nossa prece. A oração está à disposição de todos, né? Qualquer pessoa pode ter acesso à presença de Deus quando ora de forma sincera em nome do Senhor Jesus. E é o que nós vamos fazer agora. Se possível, prepare um copo com água. Vamos falar com Deus.
3: 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É momento de oração.
2: Ó Senhor, nosso Deus e nosso Pai, Deus de poder, de misericórdia, que ouve a nossa oração nesse momento. Atenta, meu Pai, para as pessoas que estão necessitadas da Tua mão amiga, do Teu poder, não de uma religião. Tem gente que já não sabe mais que porta bater. Tem gente, meu Pai, que já perdeu as contas de quantas religiões buscou, frequentou e nada mudou. Mas o Senhor não é religião, o Senhor é a palavra viva. O Senhor é o Deus vivo, é aquele que não se limita a esse espaço físico onde eu me encontro, às paredes deste estúdio. Mas o Senhor vai no hospital agora, mesmo que não seja horário de visita. O Senhor não precisa de horário de visita para entrar nesse presídio. O Senhor não precisa de um documento para ser aceito. O Senhor vai além das grades, das paredes. Então visita todos os lares, todos os lugares, todas as pessoas, meu Pai, que se sujeitam ao Teu poder e que reconhecem que só no Senhor elas terão o livramento que precisam. Meu Deus, abençoa a água que está neste copo, coloca nesta água unção, virtude e poder, e quando esta pessoa beber desta água, que ela receba vida e saúde. Nós consagramos para que ela seja um santo remédio. Nós abençoamos todas as pessoas que oram conosco neste momento. Em nome do Pai, do Filho e do Espírito Santo, haja luz onde essa oração está sendo alcançada, ou está sendo, meu Pai, transmitida. E quem crê, diga assim seja. Amém. Graças a Deus. Eu tenho certeza que Ele ouviu a nossa oração. Vamos beber da água que está consagrada.

0: Graças a Deus. 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
0: Com essa direção, você certamente vai encontrar luz para a sua vida e para os seus caminhos, praticando, né? Levando a sério. Ficamos por aqui, até o nosso próximo encontro.

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1: E em meio a essa crise com a Venezuela, os Estados Unidos divulgaram vídeos de operações navais no Caribe. Em um dos vídeos, olha lá, é possível ver um grupo de fuzileiros em um barco no mar. As imagens também mostram treinamento com as armas posicionadas, olha aí, nessas embarcações. Segundo o Comando Sul dos Estados Unidos, foram utilizadas munições reais. O local exato onde essas imagens foram feitas não foi informado. Em outro vídeo, são mostrados navios de guerra dos Estados Unidos e fuzileiros. Também é possível ver um caça decolando, helicópteros e disparos em outros treinamentos. Em uma publicação no X, o Comando Sul afirmou que as imagens mostram tropas letais. Segundo o Exército, as operações fazem parte do combate ao tráfico de drogas na região do Caribe.
2: Forças ucranianas resistem no leste da Ucrânia e Vladimir Putin compara-se ao czar Pedro o Grande.
3: Insegurança alimentar mundial agrava-se entre acusações de que os alimentos se tornaram parte do arsenal de terror do Kremlin.
4: O Parlamento Português aprova 4 projetos que regulam a despenalização da morte medicamente assistida.
2: A frente ucraniana mantém a resistência no leste do país, diz o presidente da Ucrânia, Volodymyr Zelensky. No entanto, com a aproximação dos combates, cada vez mais residentes deixam as cidades de Lysychansk e Severodonetsk.
5: Por que é que me vão embora? Porque destruíram a minha casa. Deixei tudo para os vizinhos, até aos meus gatos. É uma pena pelo jardim. Plantei tudo e está bem conservado. Agora há mais bombardeamentos e muitas casas destruídas. Ontem muitas pessoas partiram. Vou-me embora com a minha mãe, ela tem 80 anos, agora vamos viver para a cidade de Dnipro.
2: As autoridades ucranianas estão a tentar tirar o maior número possível de civis das zonas em perigo. Um elemento das forças especiais da polícia de Lugansk diz ser importante evacuar as cidades, visto que enfrentam bombardeamentos de todos os lados, defendendo que a vida é a coisa mais valiosa. O governo ucraniano está a concentrar esforços no Donbass, mas a Rússia pode abrir novas frentes de combate a qualquer altura. O ministro do Interior da Ucrânia fala sobre um som contínuo das sirenes antiaéreas, mesmo durante a entrevista, dizendo que as cidades não são pacíficas e que a guerra ainda não acabou, que qualquer parte da Ucrânia pode ser alvo de bombardeamentos, incluindo Kiev. Durante as celebrações dos 350 anos do nascimento de Pedro o Grande, o presidente da Rússia, Vladimir Putin, colocou a guerra da Ucrânia ao mesmo nível da Grande Guerra do Norte, comparando-se ao legado czar. Putin falou de uma recuperação do território russo. Ele, Pedro o Grande, liderou a guerra durante 21 anos, disse. Poder-se-ia dizer que estava a lutar com a Suécia, tentando apoderar-se de algumas partes. Mas não estava, estava a regressar. Agora parece que é a nossa vez de regressar e consolidar, disse o presidente da Rússia.
3: Os alimentos tornaram-se parte do arsenal de terror do Kremlin e não podemos tolerar isso.

0: Com estas palavras, a Presidente da Comissão Europeia acusou Moscovo de instrumentalizar o abastecimento de alimentos ao bloquear o porto ucraniano de Odessa. A somar a isso, há a escassez global agravada por problemas nas cadeias de abastecimento resultantes da pandemia de Covid-19, a somar aos efeitos das alterações climáticas. No conjunto, no ano passado, a Rússia e a Ucrânia forneceram 28% do trigo, 29% da cevada mundial, 15% do milho e 75% do óleo de girassol. A guerra na Ucrânia está a afetar os fluxos na região do Mar Negro, uma rota-chave para o trigo e outros cereais chegarem aos mercados mundiais, em particular ao Médio Oriente e Norte de África. A solução poderia passar pela ajuda de outros países produtores, mas mais de duas dezenas, como a Índia, já anunciaram travões às exportações de alimentos ou até proibições. A Índia deveria ser uma espécie de último recurso e última esperança para a estabilidade do mercado de trigo. Mas há o facto de ter decidido, após um choque climático, reduzir a projeção para a próxima colheita e de ter decidido proibir quase por completo as exportações. Isto é um grande problema porque há países com déficit na produção doméstica e quanto menos os países puderem importar agora para vender bens essenciais como o trigo, mais problemas de instabilidade terão. Quero dizer, fome. Em março, o Programa Alimentar Mundial das Nações Unidas estimou que, se a guerra na Ucrânia não terminasse até ao fim de maio, haveria mais 47 milhões de pessoas em situação de insegurança alimentar no mundo. Um cenário que deverá ser ainda mais negro porque o conflito persiste. Temos visto aumentos nos preços dos alimentos, protestos induzidos em muitos outros países. Estou a pensar no Quênia, no Paquistão e em outros países. Como a guerra não acabou, os problemas do mercado internacional de alimentos ainda não terminaram. Provavelmente estão apenas a começar. É natural pensar-se que vão aumentar em vez de se resolverem. O Programa Alimentar Mundial lembrou que se entrou num novo normal em que secas, inundações e furacões são uma constante, dizimando culturas e arrasando a pecuária, o que pode precipitar novas vagas migratórias muito em breve.
1: O Banco Central Europeu anunciou o fim da compra de dívida pública a partir de 1 de julho e revelou a intenção de aumentar as taxas de juros de referência no próximo mês. É o anúncio do fim do chamado crédito barato na zona euro. Surge em linha com outros reguladores bancários, como o britânico ou o americano, e tudo por causa de um tremor financeiro em ebulição.
2: A alta inflação representa um enorme desafio para todos nós. O Conselho do BCE vai garantir que a inflação regresse aos nossos objetivos de 2% a médio prazo, em linha com a política que temos seguido. Pretendemos aumentar as taxas de juro de referência do BCE em 25 pontos na nossa reunião de política monetária de julho. Olhando mais para a frente, esperamos aumentar as taxas de juro de referência de novo em setembro.
1: A invasão russa da Ucrânia agravou os preços por toda a União Europeia, em especial nos Estados-membros do Norte e do Leste, os mais próximos da guerra. A inflação na zona euro chegou a passar dos 8% e o BCE prevê fechar este ano com uma taxa de inflação de 6,8% na zona euro, projetando um abrandamento para 3,5% no próximo ano e para 2,1% em 2024, ainda assim acima do limite desejado de 2%. O regulador bancário da zona euro prepara-se assim para colocar um ponto final em cerca de uma década com taxas de juros baixas e, na maior parte do tempo, até negativas. Agora, o BCE prepara-se também para reverter a facilidade dos empréstimos aos bancos, implementada para combater a crise financeira de 2008. A presidente do BCE, Christine Lagarde, considera ser neste momento apropriado subir as taxas de juros de forma gradual e sustentada, mas admite flexibilidade no processo ao longo dos próximos meses.
3: O Parlamento Português aprovou na generalidade a despenalização da eutanásia em Portugal. A maioria dos 230 deputados votou a favor dos quatro projetos apresentados pelo Partido Socialista, pela Iniciativa Liberal, pelo Bloco de Esquerda e pelo Partido das Pessoas, dos Animais e da Natureza, que regulou a morte medicamente assistida. A legislação foi aprovada apesar de contar com a oposição da grande maioria da bancada do Partido Social Democrata, do Partido Comunista e do Chega. Os projetos chegam agora para o trabalho na especialidade. Entretanto, em frente ao edifício do Parlamento em Lisboa, dezenas de pessoas manifestaram silenciosamente contra aquilo a que chamam de genocídio legal. O protesto foi promovido pela Federação Portuguesa pela Vida, que no dia anterior já tinha promovido várias vigílias pelo país. A organização defende no seu manifesto que a legalização da eutanásia contra a opinião dos especialistas e contra a vontade da sociedade é um ato de despotismo de alguns partidos que procuram impor a eutanásia a Portugal.
1: Uma nova parceria no Pacífico Oeste Tropical vai permitir a diversas espécies marinhas nadarem em segurança durante as habituais.
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0: Uma noite assim é que eu avalio os amigos que eu tenho, né? E chego à conclusão que realmente a gente que tem que estar perto das pessoas que a gente ama, das pessoas que a gente realmente gosta de estar junto. Fafá de Belém. A gente já teve uma experiência de cantar juntos, né? Um tempo atrás, mas não tinha ainda tido a experiência de gravar junto com você, né?
1: É.
0: É, eu acho que eu... Acho que eu vou entrar nesse jogo agora, né?
1: Se você quer.
0: Eu também quero.

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Olá, meus amigos e amados de meu Pai, que o Deus Pai, Filho e Espírito Santo, a Santíssima Trindade, venha sobre todos os interessados no reino de Deus, consequentemente no reino dos céus, obviamente. Porque, infelizmente, a maioria, e eu já não incluo nem os incrédulos, mas a maioria dos que estão dentro das igrejas, inclusive da Igreja Universal do Reino de Deus, a maioria pensa somente nos benefícios do reino deste mundo. Infelizmente, essa é a grande realidade. E você que nos assiste aqui diariamente, saiba que nós não estamos para brincadeiras. Nós não estamos aqui para tratar de assuntos com respeito ao reino deste mundo, mas exclusivamente para tratar de assuntos do reino de Deus. E o reino de Deus começa quando a pessoa nega o seu coração, nega as concupiscências, os desejos, as cobiças do seu coração. E foca o seu pensamento, o seu espírito, no que é eterno, no que vai ser por toda a eternidade, que é a sua própria alma. Saiba, minha amiga e meu amigo, que Jesus, quando nós meditamos no capítulo

No 17 de João, quando Jesus permitiu que João tivesse acesso a uma comunhão íntima dele, de Jesus, com o Pai, através da oração que ele fez, ele está mostrando, ele está querendo, está dizendo para todo mundo que o que vale neste mundo é a alma. A alma é eterna. A alma não morre. O corpo a gente já sabe, mas a alma não morre nunca, jamais. E quando a Bíblia fala sobre a morte, não está falando de morte da pessoa estar dormindo num túmulo, não. Está falando da separação. Morte significa separação. Separação eterna de Deus. Eu quero que você saiba disso. Deus, na sua infinita misericórdia, Ele nos deu o direito de pensar, de raciocinar e de escolher. Nós temos o direito de escolher. Escolher aonde vamos passar a nossa eternidade. Porque uma vez nós sendo gerados pelos nossos pais, quando chegamos à idade da consciência, então nós temos o direito de escolher a vida eterna ou a separação eterna de Deus. Jesus veio e deu a vida dele, sofreu o que sofreu, para que nós pudéssemos voltar para o Pai e termos a vida eterna garantida. Quer dizer, a vida da nossa alma permanentemente no reino dos céus. No reino dos céus. Mas quando a pessoa perde a sua alma, então essa alma vai viver a eternidade no reino do inferno, o reino da separação de Deus. Então, isso aí é muito, mas muito, excessivamente, extraordinariamente importante para nós decidirmos o final da nossa alma, porque só você pode decidir o destino final da sua alma. Só você, mais ninguém. O que que você vai fazer com essas informações que Jesus nos dá? Deixou para nós, é um legado, é uma herança. O que que você vai fazer? Porque eu vejo, infelizmente, eu vejo tantas pessoas próximas a nós, inclusive parentes, entes queridos, gente que a gente queria salvar, gente que a gente quer salvar mais do que tudo neste mundo. Nós os vemos perdidos nas suas vaidades, nas suas luxúrias, nas suas concupiscências, perdidos completamente, focando apenas o reino deste mundo, querendo o reino deste mundo, sonhando pelo reino deste mundo. Só que, mais cedo ou mais tarde, todos vamos passar para a eternidade. O corpo, a gente já sabe, fica por aqui. Fomos feitos do pó da terra e ao
pó da terra voltaremos. Mas a alma não. A alma é eterna. A alma é eterna. Veja, olha que coisa maravilhosa. Ezequiel capítulo 18, versículo 4. Todas as almas são minhas. Todas, 100%. As que nasceram, que já morreram, as que estão nascendo, as que vão nascer, todas as almas são de Deus. E ele diz, como o é a alma do Pai, assim também a alma do Filho é minha. E aí ele conclui, a alma que pecar, essa morrerá. Que quer dizer a alma que rejeitar a minha oferta, que é meu Filho Jesus, para salvá-la, então ela vai passar por a eternidade inteira no inferno, juntamente com a morte, com o falso profeta, a besta, o diabo. E, além disso, todas as pessoas cujos nomes não estão escritos no livro da vida. O livro da vida. O livro da vida é como o registro do nosso nascimento neste mundo. Eu tenho meu nome lá no livro, no registro, no cartório, você também, todos nós. Quando nascemos, nós temos nosso nome registrado nesse livro. Agora, quando nasce uma alma, então, quando essa alma rejeita o reino de Deus, o domínio, o senhorio do nosso Senhor e Salvador Jesus Cristo, então essa pessoa está dizendo, eu não quero o Senhor como meu Senhor. Eu não quero. Eu rejeito. Então, essa alma morrerá. Aliás, já está morta. Já está separada de Deus. Separada de Deus. Por quê? Porque ela rejeitou o que Deus fez por ela. Deus é justo, perfeitamente justo. Todas as almas são dele. Aquelas que aceitam, que se submetem ao senhorio, ao reinado do Senhor Jesus Cristo, estas almas são salvas. Quer dizer, seus nomes são escritos no livro da vida. E quando elas saem desse corpo, elas vão direto para Deus. Mas aquelas que, quando deixam o corpo e rejeitaram a oferta de Deus, estas almas, cujos nomes não estão escritos no livro da vida, elas vão receber um corpo. É isso mesmo. Assim como nós recebemos um corpo, a nossa alma recebeu um corpo que é perecível como o pó da terra. Então, para que vivêssemos, pudéssemos viver nesse mundo, Deus nos deu um corpo de acordo com a terra, com a natureza. Quando nós deixamos o nosso corpo, a nossa alma deixa o nosso corpo, a nossa alma, não é o espírito, não. O espírito, a sabedoria, a inteligência, isso volta para Deus, está escrito. Mas a alma não. A alma que pecar, isto é, a alma que me rejeitar, essa alma recebe um corpo novo, um corpo que não é perecível,
um corpo espiritual. Se você ler lá em Lucas, Evangelho de Lucas, capítulo 16, a partir do versículo 19, você vai ver isso, que quando o rico morreu, sua alma foi para o inferno, mas lá no inferno ele tinha a língua, porque ele pediu para Abraão mandar Lázaro molhar o dedo, a ponta do dedo, e molhar a sua boca, a sua língua, que ele estava com sede. Ele tinha olhos, porque ele viu Abraão e Lázaro no seu seio, junto consigo. Ele tinha consciência, porque lá no inferno ele tinha consciência de que os seus irmãos, seus 5 irmãos, se não se convertessem, iriam para onde ele estava. Então ele diz, manda que Lázaro vá lá na casa, ou ressuscite alguém para falar com os meus irmãos, para eles não virem para esse lugar de tormento. Quer dizer, a alma, quando vai para o inferno, definitivamente separada de Deus, não é para purgatório. Purgatório não existe, é conversa fiada para boi dormir. Não existe purgatório. Existe, sim, o inferno ou o céu. Ou a sua alma, a minha alma, as nossas almas vão para onde está Deus, é a salvação, é o reino dos céus, ou então a nossa alma vai para o inferno, onde estão o diabo, a besta, o falso profeta, a morte. Isso mesmo. E também todos cujos nomes não estão escritos no livro da vida. Todas as almas. Mas vão para lá com um corpo. Um corpo que não perece. A Bíblia fala que os bichos não morrem. Os bichos que vão surgir no corpo, ou seja, na alma, que estarão no inferno, as almas que estarão no inferno, esse corpo não morre. E os bichos vão sair pela boca, pelo nariz, e os bichos não morrem. E o corpo da pessoa não morre, porque é um corpo especial para suportar o fogo do inferno. Veja a ira de Deus sobre aqueles que têm rejeitado Jesus Cristo como Senhor e Salvador. Não se trata de religião A, B ou C. Não se trata de uma filosofia. Se trata de vida eterna, salvação eterna, quando a sua alma, então, é agregada às almas que foram justificadas, perdoadas, lavadas no sangue de Jesus e vão viver a eternidade com o Senhor. Naquele dia, Jesus diz lá, vinde benditos de meu Pai. Vinde, benditos de meu Pai. E na oração que Jesus faz, aqui em João capítulo 17, ele diz assim, olha só que coisa extraordinária, não rogo somente por estes que estão aqui comigo, eram os apóstolos que estavam lá com ele, antes dele ser entregue para Pilatos e ser julgado e condenado e morto, Jesus fez essa oração e disse, meu Pai, eu não rogo somente por estes aqui que estão comigo, mas também por aqueles que pela tua palavra, hão de crer em mim. Hão de crer em mim. Portanto, se você crê, eu creio, nós recebemos já essa oração de Jesus. Ele diz, eu rogo
por aqueles que hão de crer em mim. E aqueles que não hão de crer em Jesus serão condenados. Então, as almas são de Deus. E ele, como justo juiz, é óbvio. Elas rejeitaram, então elas têm que viver separadas de Deus. Isso que se chama morte. Morte não é um sono profundo, não. A morte, a pessoa não tem sono. Ela não fica acordada. Ela não tem um segundo sequer de paz, de sossego. Ela sofre permanentemente, por toda a eternidade, sem esperança. Sem esperança de um dia mudar a sua situação. Então, eu queria que você, amiga e amigo, raciocinasse nisso. Nós não estamos aqui para trazer, agregar pessoas à Igreja Universal do Reino de Deus. Nós estamos aqui para levar as pessoas a consciência, o conhecimento de que enquanto há vida, enquanto a sua alma está viva neste mundo, ela tem chance de ser salva por toda a eternidade. Mas depois que morre, não tem mais jeito. Depois que é separada do corpo, já está traçado o destino por toda a eternidade. Tormento eterno por toda a eternidade. Essa é a ira de Deus. Muitas pessoas dizem, ah, mas Deus é amor. Ele é amor, mas ele é justiça. Deus é justiça. Ele é amor. Mas quando o povo naquela época de Noé se revoltou, ele mandou a chuva, 40 dias e 40 noites. E o mundo foi afogado. Todo mundo morreu. Só sobraram os oito familiares. Noé e sua família. Deus é amor, mas ele não brinca no trabalho dele. Não há brincadeira. A ira de Deus pesa sobre todos aqueles que rejeitam o amor do seu filho. Ele, o amor dele. Porque mesmo lá para ser condenado, morto, Jesus orou por aqueles que hão de crer nele. E se você crê, minha amiga e meu amigo, então mantenha essa crença. Porque é ela que vai fazer você viver a eternidade com Deus. Não deixe o mundo, as fantasias, ilusões deste mundo removerem da sua cabeça essa consciência de que Deus não é brincadeira. Deus é amor, mas ele também se ira. Ele se ira. E por causa da ira dele, é que muitas pessoas têm dado entrada no inferno. Cada pessoa que morre e cada alma que é separada deste corpo, ou do corpo deste mundo, separada de Deus, vai sofrer ou está sofrendo agora, nesse momento, o tormento eterno. E isso não é tudo. Isso não é tudo. Ainda não houve o julgamento. Porque todas as almas são de Deus. E ele vai julgar. Ele vai separar. Como Jesus disse, assim como o pastor separa os bodes das ovelhas, isso já está determinado. Então, se você, minha amiga e amigo, pensar um pouquinho só, de acordo com o que está escrito, o que está escrito está determinado, está sacramentado, não há como mudar o que está escrito. Quando Jesus disse para o diabo, está escrito, o diabo entendeu, não tem jeito, não há mudança. Não há como mudar isso. Está decretado, acabou. Então, o que está escrito, está escrito.
para os que têm juízo e colocam-no em prática e se submetem à palavra de Deus, ou ao que está escrito. Jesus assim disse assim: não rogo somente por estes, mas também por aqueles que pela tua palavra hão de crer em mim. Para, olha só, para quê? Hão de crer em mim, para quê? Para que todos sejam um, como tu, ó Pai, o és em mim. Você sabe, o Pai, o Filho e o Espírito Santo, a Santíssima Trindade, é um só Senhor, um só Deus. E aqui ele fala que os salvos serão um com o Pai, com o Filho e com o Espírito Santo, para que todos sejam um, como tu, ó Pai, o és em mim, e eu em ti, que também eles sejam um em nós. Então, se eu mantiver a minha vida nesse caminho, na palavra de Deus, eu sou um com o Pai, com o Filho, com o Espírito Santo. E você também. Todos. Veja que nós não estamos tratando, nem Jesus está tratando de religião. Ele trata da eternidade, da salvação eterna. E é isso que você tem que focar a sua vida. E só há condição de ser salvo enquanto a gente está vivo. Porque depois que morre, não tem mais jeito. Se a pessoa rejeitou em vida o que Jesus oferece, ser um com o Pai, com o Filho, com Ele, com o Espírito Santo, sabe lá o que é você ser um com Deus? Ou seja, Deus, Pai, Filho, Espírito Santo, dentro de você, sabe lá o que é isso? Viver a vida neste mundo, sujeita a todas as aflições, angústias, mas tendo dentro de si a Santíssima Trindade, não é só o Espírito Santo, não. Se fosse só o Espírito Santo, já seria grande. Imagine o teu Pai, o Filho e o Espírito Santo. Essa é a glória de Deus em nós. Ele diz assim: para que todos sejam um como tu, ó Pai, o és em mim, e eu em ti, que também eles, quer dizer, os salvos, sejam um em nós. Para quê? Para que o mundo creia que tu me enviaste. Para que o mundo creia que tu me enviaste. E ele acrescenta: e eu dei-lhes a glória que a mim me deste. Quer dizer, Jesus, quando a gente aceita o Senhor Jesus, segue Jesus, anda nas pisadas de Jesus, obedece a sua palavra, vive de acordo com o caráter da verdade, o espírito da verdade, então a glória de Jesus repousa sobre ele. Eu dei-lhes a glória que a mim me deste, para que sejam um como nós somos um. É muito forte isso. Puxa vida. Eu queria ter palavras. Eu sou uma pessoa que não tenho palavras bonitas, sensibilizadoras, emocionantes. Nós vamos direto no ponto. Mas eu queria ter palavras para poder falar isso para todo mundo e todo mundo poder me entender. Mas eu sei que a maioria não está interessado nisso. A maioria está interessado em ter
o reino deste mundo dentro de si. Conquistar o reino deste mundo. Mas o reino deste mundo vai te pegar fogo. Já está pegando fogo. Já está pegando fogo. Nós estamos vivendo dias difíceis, que Jesus falou. Nós estamos vivendo já a era da volta de nosso Senhor e Salvador Jesus Cristo, graças a Deus. Quisera que ele viesse hoje, aqui e agora. Mas enquanto ele não vem, nós vamos levando aqueles que têm juízo, aqueles que querem salvar a sua alma, para que eles venham ter essa consciência. Então, quando uma pessoa tem o Pai, o Filho, o Espírito Santo, ela tem a Santíssima Trindade dentro de si, ela é uma com Deus. E como é que uma pessoa que é uma com Deus pode estar focado nas coisas desse mundo? Não tem como, não tem condição. Deus é Espírito. E aqueles que nascem do Espírito Santo são espíritos, são espirituais, têm a natureza espiritual, não carnal. Então, que o Espírito Santo venha abrir os seus olhos para você enxergar um pouquinho, pelo menos, do que é o reino de Deus aqui neste mundo. Porque Jesus está fazendo a oração, ele chega ao ponto de dizer, Senhor, Pai, eu não peço que os tires do mundo, mas que os livres do mal. Então Deus, o Senhor Jesus, orou por nós, para nos livrar do mal. As lutas, os problemas, as dificuldades que nós enfrentamos são picuinhas, são coisas insignificantes diante da grandeza de Deus dentro de nós. Isso é religião? Não. Isso se chama salvação. Isso se chama vida. Então, você está enfrentando problemas, lutas com seus familiares, eu também enfrento, nós também enfrentamos. Este dia 3, na sexta-feira da Paixão, semana que vem, nós estaremos orando pelos familiares, colocando a nossa alma no altar, colocando a nossa vida no altar. Ó, meu Deus, salva o fulano, beltrano, cicrano, que não consegue entender o projeto que o Senhor tem para eles. Vamos clamar, vamos fazer a nossa parte e vamos aguardar a resposta de Deus. Deus sabe que a gente quer salvá-los, assim como Ele quer salvar. Ele quer, os quer salvar, como nós queremos salvá-los. Mas não depende de nós, não depende de Deus, não depende de mim. Depende de cada um deles decidir, porque Deus não impõe a vontade dele. Ele não impõe a salvação dele. Não, ele coloca à disposição. É chegado até vós o reino de Deus. Pronto, o que você vai fazer? Você vai entrar no reino de Deus ou você vai desprezar, virar as costas para ele? Isso é uma decisão pessoal. Então, nós temos ali, no exemplo dos 10 leprosos, os 10 leprosos ficaram curados. Os 10 leprosos estavam condenados à morte. O futuro deles era a morte iminente, que estava ali diante deles. Eles não tinham esperança de nada, separados dos seus familiares, de tudo, até da sociedade, eles não podiam nem entrar dentro da cidade. Eles estavam confinados aos desertos. Mas quando foram curados, somente um voltou. Um voltou. Os outros 9, mesmo tendo sido curados, mesmo tendo tido fé para terem a sua pele completamente limpa, ainda assim
buscaram o reino deste mundo. Desgraçadamente, essa é a matemática que eu vejo aqui na palavra de Deus. Muitas pessoas estão interessadas, a maioria. Você vê, de 10, apenas um foi salvo. Das 10 virgens, apenas 5 foram salvas. Porque eram virgens, estavam com a lâmpada na mão. Mas faltou o óleo e não tinham como resolver o problema. E ficaram de fora. Então, pensa na sua alma, minha amiga, meu amigo. Vamos orar pelos nossos entes queridos, vamos colocar nossa alma no altar, clamar, suplicar a Deus por eles. Mas nunca se esqueça da sua própria alma. Eu não coloco a minha alma em risco por ninguém. Por ninguém. Ninguém. Nenhum familiar. Nem pela minha esposa, nem pelos meus filhos, por ninguém. Porque a salvação da alma é pessoal, individual, e cada um tem que decidir por si próprio. Não oro por todos, disse Jesus, mas apenas por aqueles que tu me deste. Então, na sexta-feira que vem, nós vamos, nessa concentração de fé, lançar a rede. Vamos lançar a rede. Estamos lançando a rede. Quem quiser, venha. Quem não quiser, paciência. Vai fazer o quê? Nem Deus obriga, né? Quanto mais a gente. Então, guarde a sua alma. E eu falo assim, eu sei que esse discurso não é um discurso que agrada as pessoas, mas é o discurso de Jesus, é o discurso da palavra de Deus. Eu neles e tu em mim, para que eles sejam perfeitos em unidade. Eu neles, aí Jesus diz aqui, muito bacana, para que todos sejam um, como tu, ó Pai, o és em mim, e eu em ti, que também eles sejam um em nós, para que o mundo creia que tu me enviaste. Minha amiga, meu amigo, não brinque com a sua alma, com a sua salvação eterna. Não brinque. Porque Deus é um Deus de justiça. A característica de Deus é a sua justiça, a verdade. Viu? Então, fica aí o recado para os que querem levar a sério, os que querem, que estão levando a sério aquilo que Deus oferece, o reino de Deus. Você entra no reino de Deus, o reino de Deus te dá a visão do reino dos céus. Graças a Deus. Deus abençoe a todos e até amanhã, em nome do Senhor Jesus. Amém.

0: Esta foi a primeira separação que houve em todo o universo. A luz das trevas. E desde então, esta prática, usada pelo próprio Deus, se fez e se fará presente até a consumação dos séculos. Em toda a criação divina, vemos a marca da separação. Nos céus, na porção da terra, nas espécies, no tempo. Tudo refletia a perfeita harmonia entre o Criador e criatura. Até que a separação, que exprimia a ordem, se tornou em distanciamento. Nasceu assim o que separou e separa até hoje o ser humano de Deus: o pecado. É difícil desassociar a dor quando se tem um rompimento. Você que já teve que se separar de algo que tanto amava, mesmo sem desejar, sabe exatamente o que é isso. Nunca foi o plano de Deus estar separado da humanidade. No Éden, caminhava junto de Adão e Eva. No deserto, construiu o tabernáculo para estar no meio de seu povo. Enviou profetas.
1: Chega de idolatria!
2: Guardem os seus mandamentos, os seus estatutos e os seus juízos.
0: Sempre tentando trazer a humanidade para junto de si. Até que, por fim, enviou seu próprio filho. E, por meio de seu sacrifício, rasgou o véu de alto a baixo, convidando a humanidade para que esteja em unidade com aquele o qual nunca deveria ter se separado. Mas, mesmo assim, a humanidade insiste em se manter distante do Salvador. Não separam suas vidas do pecado e da injustiça. Rejeitam constantemente o convite à santidade. Por isso, o que foi feito no princípio se repetirá também no fim. A separação dos justos e dos injustos, do joio e do trigo. Observe uma plantação de trigo. Quanta beleza em uma paisagem! Mas no meio destes ramos há também o joio. A olho nu, dificilmente podemos identificá-lo, pois sua aparência é muito semelhante à do trigo. Mas o tempo revelará suas diferenças. Embora cresçam juntos, os frutos do trigo o distinguirá do joio, enquanto o joio somente a aparência. E é neste momento que acontece a separação. Assim também acontecerá no fim dos tempos, como explicou Jesus na parábola do joio e do trigo.
3: Então ele diz para os ceifeiros juntarem primeiro o joio, fazerem feixes e então queimá-lo. Mas o trigo, ele recolhe para o seu celeiro.
4: Sempre me perguntei por que às vezes parece que as pessoas de má fé têm os mesmos ou melhores resultados do que as pessoas que praticam bem. E hoje, eu entendi.
5: De acordo com a parábola, o bom e o ruim podem até parecerem iguais por um tempo. Mas o próprio tempo se encarrega de mostrar quem é quem.
0: A cada dia que passa, o tempo desta colheita se aproxima. Muitos estão dentro das igrejas. Até demonstram a aparência de pessoas de Deus, mas suas atitudes as mantêm fora do reino de Deus. Muitos estão indo para o inferno, não porque Deus lhes mandou para lá, mas porque escolheram viver separadas dele. Esta, sim, será a maior dor. Passarão a eternidade, separadas de Deus. No tormento do lago de fogo e enxofre, que jamais terá fim. Aproveite esta oportunidade. Reflita, pois ainda há tempo de você se separar daquilo que tem te separado de Deus, de derrubar esta parede de separação e então contemplar a alegria da certeza da salvação, antes que venha a colheita.

0: Há 13 anos eu era batizada nas águas em uma outra denominação, porém não conseguia me firmar espiritualmente, sentia uma tristeza profunda, uma angústia, algo que não me preenchia, era um vazio enorme dentro de mim. E na igreja teve os anúncios sobre a família ao pé da cruz, e até então eu não ia vir, porque não tinha ainda com quem deixar minha filha, tinha alguns impedimentos. Faltando 2 dias para esse evento, na quarta-feira, eu decidi que eu precisava vir. Isso precisava mudar minha vida. Além de eu buscar pela minha família, a qual eu trouxe no propósito, eu precisava mudar algo interior primeiro dentro de mim.
1: Meu Senhor, honra a tua palavra, honra a fé deste povo. O Senhor está vendo também a fé dele da mesma forma como o Senhor viu a fé daquele paralítico. Ó, meu Pai, faça-se cumprir a tua palavra.
0: E aí, quando eu cheguei aqui, fiquei sentada aqui mesmo no gramado, e sem olhar para impedimento nenhum, nem olhar para a chuva, o bispo começou a clamar, a falar quem queria ser batizado com o Espírito Santo naquele dia.
1: Recebam o Espírito Santo, aleluia! Receba aí agora o Espírito de Deus.
0: E eu pude ter a certeza que aquela água caindo sobre mim, a cada gota d'água que caiu, eu falei assim: meu Deus, eu não quero olhar para essa chuva, para esse impedimento, eu quero receber o teu Espírito, eu estou disposta, eu já me saciei de tudo que eu precisava para ser preenchida pelo teu Espírito Santo. Recebi uma paz, uma alegria imensa.
1: Quando Deus desce sobre nós, você percebe que Deus é consigo.
0: E após eu ir embora naquele dia, eu fui assim, na chuva, nadando sobre a cada gota ali, pensando naquele dia. E ao chegar, eu tive um encontro com o meu esposo e ele falou assim que até o meu semblante já era outro, que eu era uma nova mulher, já não era uma mulher nervosa, nem cabisbaixa. E com o passar dos dias, sempre ali convidando a minha família, a minha mãe pôde notar a diferença. E nesse dia 3 de abril, eu quero voltar aqui com a minha família, a qual eu trouxe no propósito. E dessa vez eu quero que eles tenham uma experiência tão boa quanto a que eu tive neste mesmo lugar.

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2: Que Deus abençoe a sua vida. Nós chegamos ao momento da prece e eu quero que você agora, se possível, né, prepare um copo com água. Nós vamos pedir que Deus consagre essa água, que ela seja um ponto de contato entre você e o poder de Deus, para que um milagre aconteça. Onde você estiver, se você crer, vamos nos unir, é momento de oração.
3: Não importa onde você esteja neste momento, Deus está pronto para responder a sua súplica. Aproxime-se de seu aparelho receptor. Pela fé, vamos entrar diante do trono do Altíssimo. É momento de oração.
2: Ó nosso Deus e nosso Pai, o Senhor é o que coloca em nós o querer e o realizar. E o Senhor colocou em nós o desejo de ajudar essa pessoa que acompanha essa transmissão. Mesmo sem conhecê-la, nós queremos o bem dela. E se nós que somos humanos e falhos queremos o bem desta pessoa, imagine o Senhor. A tua vontade é o melhor. O Senhor é aquele cuja alegria é estarmos fortes. Então que nesse instante, meu Pai, o poder sobrenatural do teu Espírito alcance os aflitos. Que o Senhor venha dar ordens aos teus anjos a respeito das pessoas que estão orando conosco. E há pessoas das mais diferentes religiões, evangélicas, espiritualistas, espíritas, católicas, não importa. Nesse momento, meu Pai, o que importa é que essa pessoa está sendo sincera. Ela ora com sinceridade, ela ora com fé. Onde ela estiver, num hospital, num asilo, num presídio, em casa, num casebre, numa...

0: Olha só, nós vamos ter nesse domingo, domingo de Ramos, o domingo que abre a Semana Santa. E a Bíblia diz que quando Jesus entrou em Jerusalém, montado num jumentinho, as pessoas estendiam suas vestes. Isso era uma honra dada apenas aos reis. Ou seja, Jesus foi tratado como um rei. Ali as escrituras se cumpriram. E nós vamos determinar nesse domingo que haja a entrada triunfal também de Jesus na sua vida. O que você deve fazer? Principalmente você que vai estar participando do evento A Família ao Pé da Cruz, traga suas vestes para que sejam consagradas. Você vai estender as suas vestes para o Rei Senhor Jesus, o Rei e Senhor da sua vida. As vestes que você tem, as vestes básicas, né, que você deve usar no dia 3, traga nesse domingo. Aqui no Templo de Salomão nós teremos reuniões o dia todo. Vamos estar juntos 7 horas da manhã, às 18 horas o Bispo Jadson e às 9:30 da manhã com o Bispo Macedo e o Bispo Renato Cardoso. Na Avenida Celso Garcia, número 605, no bairro do Brás, abrindo a Semana Santa e assim também todas as igrejas universal.
1: Trouxeram a jumenta e o jumentinho, e sobre eles puseram as suas vestes, e fizeram-no assentar em cima, e muitíssima gente estendia as suas vestes pelo caminho, e outros cortavam ramos de árvores, e os espalhavam pelo caminho. Assim, há mais de 2000 anos, Jesus entrou de forma triunfal em Jerusalém. Uma entrada que mudou o rumo da história e que hoje pode marcar um novo começo dentro de você. Uma entrada capaz de transformar sua vida para sempre. Neste domingo, 29 de março, Domingo de Ramos, na abertura da Semana Santa, o Domingo das Vestes, às 9:30 da manhã, com o Bispo Macedo, ou às 7 e às 18 horas, no Templo de Salomão e em todos os templos da Igreja Universal, no Brasil e no mundo. Encontre o mais próximo, universal.org/localizar. Importante, traga uma peça de roupa para ser consagrada em preparação ao evento Família ao Pé da Cruz.
0: Muito bem, eu fico por aqui. Muito obrigado pela sua atenção. Que Deus te ilumine. Até a próxima.

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